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1: Olá a todos, bem-vindos à Cadência Eletrónica desta semana. Eu sou o Silva Drums e estou convosco semanalmente aqui na vossa rádio, sempre com novos sets. E esta semana, claro, não é exceção. Trago-vos mais um set mixado por mim. Por isso, fiquem desse lado, fiquem com Cadência Eletrónica.

E estamos assim a chegar ao fim de mais um programa da Cadência Eletrónica. Eu sou o Silva Drums. Espero que tenham gostado deste set de Tech House. Marcamos encontro para a semana, continuação de boa musicalidade e até para a semana.

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1: 3 horas. 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

0: Olá, sou o DJ Luís Tapa e estou aqui na vossa rádio preferida para mais uma hora de música para ouvir e dançar. Fiquem comigo.
1: Welcome to another Luís Tapa Mix Session.

estamos a chegar ao fim desta Mix Session, mas antes vamos combinar marcar encontro para a próxima semana aqui na vossa rádio preferida. Um abraço.

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1: Olá a todos, bem-vindos à Cadência Eletrónica desta semana. Eu sou o Silva Drums e estou convosco semanalmente aqui na vossa rádio, sempre com novos sets. E esta semana, claro, não é exceção. 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Por isso, fiquem desse lado, fiquem com Cadência Eletrónica.

E estamos assim a chegar ao fim de mais um programa da Cadência Eletrónica. Eu sou o Silva Drums. Espero que tenham gostado deste set de Tech House. Marcamos encontro para a semana, continuação de boa musicalidade e até para a semana.

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1: 6 horas. 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
1: 7 horas. 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
3: A linha do Horizonte começa agora comigo e vamos até às 8 com a música portuguesa. Bom dia!

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1: Em Santo Estevão realiza-se nos dias 18, 19 e 20 a Feira Franca Anual de Santo Estevão. São três dias de festa, tradição, música, convívio e muita animação. No dia 18, a abertura da feira realiza-se às 18 horas, às 20 horas, Vozes do Barrocal, às 21h30, Baile com Silvino Campos e à meia-noite, Osíris. No dia 19, às 9 horas, realiza-se o primeiro encontro equestre, às 10, torneio de futebol de 11 entre Luz Tavira e Santo Estevão, às 15 horas, torneio de malha. Às 20 horas, atuação do grupo e cantares lado a lado, baile com o do reflexo e à meia-noite atuação de Rosinha, dia 20. Às 14 horas, torneio de petanque, às 18 horas, abertura da feira, às 20, atuação do grupo Pérolas do Gilão, às 21 horas, baile com tons de baile e às 23 horas, atuação de Léo e Leandro. Para reserva de mesas, ligue para 281-961-305. A Feira Franca Anual de Santo Estevão é uma organização da Junta de Freguesia de Santo Estevão. Tavira recebe, dia 20 de setembro, mais uma edição da Corrida Entre Pontes, iniciativa do Clube de Vela de Tavira, que deverá reunir cerca de 320 atletas dos 8 aos 80 anos. A prova principal, com 10 km e 300 metros, percorre alguns dos locais mais emblemáticos da cidade, tendo o Rio Gilão e as Pontes de Tavira como cenário. A programação inclui ainda três distâncias destinadas aos mais jovens, 500, 1100 e 1920 metros. A organização convida a população a sair à rua e a acompanhar a passagem dos atletas. Dia 20 de setembro, em Valjunco Picota, a tarde vai ser animada. Haverá baile a partir das 15 horas com Sons do Sul. Tavira recebe no dia 27 de setembro a 7ª edição do Tavira Gran Fondo. O evento reúne centenas de ciclistas num percurso pelos concelhos de Tavira, Alcoutim, Castro Marim e Vila Real de Santo António, numa jornada desportiva que dá a conhecer as paisagens, tradições e identidade do Sotavento Algarvio entre a serra e o mar. A Universidade Politécnica de Beja abre a segunda fase de candidaturas ao novo curso técnico superior profissional em Turismo de Fronteira e Eurocidade, com início em 2026-2027, na Escola de Hotelaria e Turismo de Vila Real de Santo António. O curso destina-se a titulares do ensino secundário, aprovados nas provas M23, detentores de diploma de especialização tecnológica ou diploma de técnico superior profissional e titulares de grau de ensino superior. Podem também candidatar-se cidadãos espanhóis com habilitação equivalente. As candidaturas realizam-se de 28 de setembro a 4 de outubro. Encontram-se abertas até ao dia 18 de outubro as candidaturas para o concurso de fotografia Tavira em Foco. O concurso é dirigido a todos os residentes em território português maiores de 18 anos. Cada participante pode submeter até 3 fotografias com uma frase complementar por imagem. Primeiro prémio, 1.200 euros, segundo prémio, 750 euros e terceiro prémio, 400 euros. No Museu Municipal de Tavira, Núcleo Islâmico, podem visitar a exposição permanente Tavira Islâmica, a exposição temporária Judeus em Tavira, Fragmentos de uma História, patente até ao dia 31 de dezembro. No Museu Municipal de Tavira, Palácio da Galeria, podem visitar a exposição permanente Dieta Mediterrânica Património Cultural Milenar, a exposição Tudo em Prol do Bairro, o Sal em Tavira e a Construção em Comum, patente até ao dia 3 de outubro, a exposição Uma Árvore, de Daniel Moreira e Rita Castro Neves, com curadoria de Ana Anacleto, patente até ao dia 24 de outubro. Na Igreja de São José está patente a exposição Tavira Caritativa, Hospital do Espírito Santo de Tavira. Podem visitar a exposição de segunda a sexta-feira, das 10 às 13 e das 14 às 17. Na Igreja e Casa Museu da Misericórdia está patente a exposição Pão, Azeite e Vinho, Rituais de Fé. Para visitar de segunda a sábado, das 10 às 12h30 e das 14 às 17h30.
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2: São 7 horas e 43 minutos.

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1: Bom dia, são as notícias às 8 da manhã, na Horizonte Algarve. Está de regresso a Lolé, a Feira do Ambiente Vegan do Algarve. No dia 18, arranca no Palco Fava do Parque Municipal de Lolé, a 7ª edição da Fava. A cerimónia de abertura realiza-se às 18 horas. O evento reúne mais de 100 expositores, mais de 100 atividades gratuitas e cerca de 30 espaços de gastronomia 100% plant-based. Haverá show cookings, música, teatro, desporto, cinema, oficinas, dança e outras atividades para toda a família de 18 a 20 de setembro. E as entradas são livres. O município de Tavira associa-se às Jornadas Europeias do Património 2026, que decorrem de 18 a 27 de setembro, sob o tema Reviver, Resistir, Reinventar. Entre os dias 19 e 27 de setembro, Tavira promove um conjunto de atividades gratuitas que convida residentes e visitantes a conhecer diferentes dimensões da história, arqueologia, arquitetura e memória coletiva do concelho. O programa inclui, dia 19 de setembro às 10h30, passeios na história de Tavira, o Arraial Ferreira Neto, no Hotel Vila da Leal Bacora. 19 de setembro, às 18 horas, visita a exposição Tudo em Prol do Bairro, o Sal em Tavira e a Construção em Comum, no Palácio da Galeria, seguida de visita ao Bairro Sal, 1º de maio. Dia 23 de setembro, às 10 horas, Dançanté, visita orientada em movimento para séniores na pousada do Convento da Graça. Dia 26 de setembro, às 10h30, visita à exposição Judeus em Tavira, fragmentos de uma história no núcleo islâmico. Dia 27 de setembro, às 10h30, Tavira a pé e devagar, percurso pela cidade integrado também nas celebrações do Dia Mundial do Turismo e da City Slow Sunday. Dias 18, 19 e 26 de setembro, a entrada no Museu Municipal de Tavira é gratuita. A participação nas atividades é gratuita, mas sujeita à inscrição obrigatória e lotação limitada através do formulário em Jornadas Europeias do Património-Museu Municipal de Tavira-2026. Mais informações na Divisão de Turismo, Património e Museus, telefone 281-320-545 ou através do e-mail edu.museus@cm-tavira.pt.
2: Em Faro, na Gama Rama, pode ver a exposição de arte coletiva Toquei-te no Ombro e Fugi, reunindo obras de João R. Ferreira, Patrícia Mariano, Paula López Bravo, Paulo Albuquerque e Vasco Maio. Embora distintos nas suas linguagens, os cinco artistas partilham uma atenção ao que permanece em aberto. Tal como no gesto sugerido pelo título, as obras reunidas operam num território de aparição e desaparecimento, convocando o espectador para um encontro breve, mas persistente. Não partilham um tema, mas o impulso, o de condensar num instante aquilo que habitualmente permanece oculto. Toquei-te no Ombro e Fugi fica patente até 30 de setembro no espaço da Galeria Gama Rama, na Rua do Prior, em Faro. A exposição internacional Duas Margens está de regresso ao Centro Cultural António Aleixo, em Vila Real de Santo António, sob o tema Emotions. A 7ª edição do projeto transfronteiriço multidisciplinar volta a reunir artistas portugueses e espanhóis com o intuito de promover as suas obras e valorizar as atividades, a paisagem e o património do território, que inclui a Eurocidade do Guadiana. Esta exposição de pinturas, escultura e fotografia pode ser visitada até o dia 21 de setembro no Centro Cultural António Aleixo.
1: Está de regresso o projeto Ouvir e Ler Faz-te Crescer, com a sessão Os Dois Lados de um Livro, dinamizada pela contadora de histórias Márcia Gamito. Dirigida a crianças e famílias, a sessão convida a descobrir diferentes formas de olhar, sentir e imaginar uma história, explorando o que está dentro e fora das páginas de um livro. A iniciativa integra a programação do Serviço Educativo da Biblioteca Municipal de Tavira e realiza-se ao terceiro sábado de cada mês. A participação é gratuita, condicionada à capacidade do espaço. E quanto a notícias, é tudo por agora. Bom dia.
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1: A linha do Horizonte está de volta às 8 para te acompanhar nesta manhã com muito conteúdo e boas vibrações.

0: sua filha. Como um bom português, não recuse ao Dona Inês. Um beijinho também para si.
1: Ó Dona Inês, veja lá, ele é um rapaz.
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1: 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Até que ponto somos escravos de nós mesmos, dos nossos conceitos, das nossas crenças, dos nossos medos, dos nossos padrões limitadores e até mesmo da nossa ignorância? Até que ponto vai a limitação da nossa percepção sobre nós mesmos, da sociedade em que estamos inseridos, da nossa família, dos nossos hábitos, enfim, de tudo o que nos rodeia? É bom que tenhamos a consciência que existem outros universos para além das nossas fronteiras, para além daquilo que damos como certo, pois cada um de nós transporta as suas verdades, criando a todo instante a sua própria realidade com a sua forma de sentir e de pensar. Pense nisto e seja feliz.
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1: 9 horas. 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
2: Em Santo Estevão realiza-se nos dias 18, 19 e 20 a Feira Franca Anual de Santo Estevão. São três dias de festa, tradição, música, convívio e muita animação. No dia 18, a abertura da feira realiza-se às 18 horas, às 20 horas, Vozes de Barrocal, às 21h30, Baile com Silvino Campos e à meia-noite, Osíris. No dia 19, às 9 horas, realiza-se o primeiro encontro equestre, às 10, torneio de futebol de 11 entre Luz Tavira e Santo Estevão, às 15 horas, torneio de malha. Às 20 horas, atuação do grupo e cantares lado a lado, baile com o do reflexo e à meia-noite atuação de Rosinha, dia 20. Às 14 horas, torneio de petanca, às 18 horas, abertura da feira, às 20, atuação do grupo Pérolas do Gilão, às 21 horas, baile com tons de baile e às 23 horas, atuação de Léo e Leandro. Para a reserva de mesas, ligue para 281-961-305. A Feira Franca Anual de Santo Estevão é uma organização da Junta de Freguesia de Santo Estevão. Tavira recebe, dia 20 de setembro, mais uma edição da Corrida Entre Pontes, iniciativa do Clube de Vela de Tavira, que deverá reunir cerca de 320 atletas dos 8 aos 80 anos. A prova principal, com 10 km e 300 metros, percorre alguns dos locais mais emblemáticos da cidade, tendo o Rio Gilão e as Pontes de Tavira como cenário. A programação inclui ainda três distâncias destinadas aos mais jovens, 500, 1100 e 1920 metros. A organização convida a população a sair à rua e a acompanhar a passagem dos atletas. Dia 20 de setembro, em Valjunco Picota, a tarde vai ser animada. Haverá baile a partir das 15 horas com Sons do Sul. Tavira recebe no dia 27 de setembro a 7ª edição do Tavira Gran Fondo. O evento reúne centenas de ciclistas num percurso pelos concelhos de Tavira, Alcoutim, Castro Marim e Vila Real de Santo António, numa jornada desportiva que dá a conhecer as paisagens, tradições e identidade do Sotavento Algarvio entre a serra e o mar. A Universidade Politécnica de Beja abre a segunda fase de candidaturas ao novo curso técnico superior profissional em Turismo de Fronteira e Eurocidade, com início em 2026-2027 na Escola de Hotelaria e Turismo de Vila Real de Santo António. O curso destina-se a titulares do ensino secundário, aprovados nas provas M23, detentores de diploma de especialização tecnológica ou diploma de técnico superior profissional e titulares de grau de ensino superior. Podem também candidatar-se cidadãos espanhóis com habilitação equivalente. As candidaturas realizam-se de 28 de setembro a 4 de outubro. Encontram-se abertas até ao dia 18 de outubro as candidaturas para o concurso de fotografia Tavira em Foco. O concurso é dirigido a todos os residentes em território português maiores de 18 anos. Cada participante pode submeter até 3 fotografias com uma frase complementar por imagem. Primeiro prémio, 1.200 euros, segundo prémio, 750 euros e terceiro prémio, 400 euros. No Museu Municipal de Tavira, Núcleo Islâmico, podem visitar a exposição permanente Tavira Islâmica, a exposição temporária Judeus em Tavira, Fragmentos de uma História, patente até ao dia 31 de dezembro. No Museu Municipal de Tavira, Palácio da Galeria, podem visitar a exposição permanente

0: Dieta Mediterrânica Património Cultural Milenar, a exposição Tudo em Prol do Bairro, o Sal em Tavira e a Construção em Comum, patente até ao dia 3 de outubro, a exposição Uma Árvore, de Daniel Moreira e Rita Castro Neves, com curadoria de Ana Anacleto, patente até ao dia 24 de outubro. Na Igreja de São José está patente a exposição Tavira Caritativa, Hospital do Espírito Santo de Tavira. Podem visitar a exposição de segunda a sexta-feira, das 10 às 13 e das 14 às 17. Na Igreja e Casa Museu da Misericórdia está patente a exposição Pão, Azeite e Vinho, Rituais de Fé, para visitar de segunda a sábado, das 10 às 12h30 e das 14 às 17h30.
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1: 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No dia 18, a abertura da feira realiza-se às 18 horas, às 20 horas, Vozes do Barrocal, às 21h30, Baile com Silvino Campos e à meia-noite, Os Íris. No dia 19, às 9 horas, realiza-se o primeiro encontro equestre, às 10, Torneio de Futebol de 11 entre Luz Tavira e Santo Estevão, às 15 horas, Torneio de Malha. 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Para reserva de mesas, ligue para 281-961-305. 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Tavira recebe, dia 20 de setembro, mais uma edição da Corrida Entre Pontes, iniciativa do Clube de Vela de Tavira, que deverá reunir cerca de 320 atletas dos 8 aos 80 anos. A prova principal, com 10 km e 300 metros, percorre alguns dos locais mais emblemáticos da cidade, tendo o Rio Gilão e as Pontes de Tavira como cenário. A programação inclui ainda três distâncias destinadas aos mais jovens, 500, 1100 e 1920 metros. A organização convida a população a sair à rua e a acompanhar a passagem dos atletas. Dia 20 de setembro, em Valjunco Picota, a tarde vai ser animada. Haverá baile a partir das 15 horas com sons do Sul. Tavira recebe no dia 27 de setembro a 7ª edição do Tavira Gran Fondo. O evento reúne centenas de ciclistas num percurso pelos concelhos de Tavira, Alcoutim, Castro Marim e Vila Real de Santo António, numa jornada desportiva que dá a conhecer as paisagens, tradições e identidade do Sotavento Algarvio entre a serra e o mar. A Universidade Politécnica de Beja abre a segunda fase de candidaturas ao novo curso técnico superior profissional em Turismo de Fronteira e Eurocidade, com início em 2026-2027 na Escola de Hotelaria e Turismo de Vila Real de Santo António. O curso destina-se a titulares do ensino secundário, aprovados nas provas M23, detentores de diploma de especialização tecnológica ou diploma de técnico superior profissional e titulares de grau de ensino superior. Podem também candidatar-se cidadãos espanhóis com habilitação equivalente. As candidaturas realizam-se de 28 de setembro a 4 de outubro. Encontram-se abertas até ao dia 18 de outubro as candidaturas para o concurso de fotografia Tavira em Foco. O concurso é dirigido a todos os residentes em território português maiores de 18 anos. Cada participante pode submeter até 3 fotografias com uma frase complementar por imagem. Primeiro prémio, 1.200 euros, segundo prémio, 750 euros e terceiro prémio, 400 euros. No Museu Municipal de Tavira, Núcleo Islâmico, podem visitar a exposição permanente Tavira Islâmica, a exposição temporária Judeus em Tavira, Fragmentos de uma História, patente até ao dia 31 de dezembro. No Museu Municipal de Tavira, Palácio da Galeria, podem visitar a exposição permanente Dieta Mediterrânica Património Cultural Milenar, a exposição Tudo em Prol do Bairro, o Sal em Tavira e a Construção em Comum, patente até ao dia 3 de outubro, a exposição Uma Árvore, de Daniel Moreira e Rita Castro Neves, com curadoria de Ana Anacleto, patente até ao dia 24 de outubro. Na Igreja de São José está patente a exposição Tavira Caritativa, Hospital do Espírito Santo de Tavira. Podem visitar a exposição de segunda a sexta-feira, das 10 às 13 e das 14 às 17. Na Igreja e Casa Museu da Misericórdia está patente a exposição Pão, Azeite e Vinho, Rituais de Fé. Para visitar de segunda a sábado, das 10 às 12h30 e das 14 às 17h30.
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1: 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Até que ponto somos escravos de nós mesmos? Dos nossos conceitos, das nossas crenças, dos nossos medos, dos nossos padrões limitadores e até mesmo da nossa ignorância. Até que ponto vai a limitação da nossa percepção sobre nós mesmos, da sociedade em que estamos inseridos, da nossa família, dos nossos hábitos, enfim, de tudo o que nos rodeia? É bom que tenhamos a consciência que existem outros universos para além das nossas fronteiras, para além daquilo que damos como certo, pois cada um de nós transporta as suas verdades, criando a todo instante a sua própria realidade com a sua forma de sentir e de pensar. Pense nisto e seja feliz.
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1: 13 horas. 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
2: Boa tarde, é tempo de informação na Horizonte Algarve. São as notícias às 13 horas. O Museu Zero, instalado nos antigos silos da Cooperativa Agrícola dos Produtores de Azeite de Santa Catarina da Fonte do Bispo, recebe um novo serão dedicado à música e à arte digital. A partir das 21h30, Mike Steller e Ana Ritovski juntam música eletrónica e criação visual em tempo real numa experiência que cruza sons, imagem e experimentação digital, tendo como cenário um espaço marcado pela memória agrícola do território. DJ e curador Mike Steller apresenta uma seleção que percorre ambientes, downtempo eletrónica. Ana Ritovski, artista audiovisual, cria imagens ao vivo através da combinação de ferramentas digitais e analógicas. A exposição Lugar Depois pode ser visitada entre as 15 e as 21h30. A cafetaria do museu estará também aberta, proporcionando uma noite de música, arte e experimentação no Centro de Arte Digital localizado no Barrocal Algarvio. A entrada são 8€ com acesso à exposição, incluindo visita orientada às 19h30.
3: Heróis da Fruta, a maior iniciativa de literacia alimentar nas escolas em Portugal, tem abertas até 31 de outubro as inscrições, gratuitas, para a sua edição de 2026-2027 e há prémios garantidos para todas as turmas participantes em qualquer distrito ou região de Portugal. A iniciativa é da APCOI, Associação Portuguesa contra a Obesidade Infantil, e o presidente, Mário Silva, apresentou o projeto à Horizonte Algarve.
4: Então, o projeto de Heróis da Fruta celebra este ano 15 anos, portanto já são muitas edições, e foi criado inicialmente, é um projeto da Associação Portuguesa contra a Obesidade Infantil, com um objetivo muito simples de compreender, tornar as escolas ambientes promotores de alimentação saudável, ou seja, aumentar o consumo diário de frutas e vegetais nas crianças, que são dois alimentos essenciais que deveriam de fazer parte de todas as refeições das crianças, desde o pequeno almoço, o lanche da manhã e da tarde, ao almoço e ao jantar, e que teimam em não fazer parte, portanto, é por isso que continua a fazer sentido estarmos a promover este projeto ano após ano, porque ainda há muitas escolas, inclusivamente muitas escolas do Algarve, que até já conhecem o projeto, até já ouviram falar, mas ainda não deram aquele passo de se inscrever e de participar nesta iniciativa, que muda comportamentos, ou seja, é um método que foi desenvolvido por especialistas em nutrição, por especialistas em educação, por especialistas em psicologia e por, enfim, uma equipa multidisciplinar com muitas valências e que incorpora técnicas não convencionais de educação não formal, como por exemplo técnicas de storytelling, inclui músicas, vídeos, jogos, livros, para que as mensagens passem para as crianças de uma forma muito lúdica, muito divertida, e portanto há uma predisposição muito grande das crianças para ouvirem estas mensagens, e elas chegam nos mais diversos formatos. E depois, o verdadeiro segredo, digamos assim, do sucesso deste método é a repetição, ou seja, quem participa nos Heróis da Fruta é como se entrasse aqui num jogo. As crianças entram num jogo, numa missão dos Heróis da Fruta, e para ganharem superpoderes têm que repetir diariamente aquilo que são os comportamentos saudáveis e desejados e que são estabelecidos também em conjunto e diferentes para cada turma, depende daquilo também que forem os objetivos pedagógicos de cada professor e educador. Depois, com os nossos materiais, a maior parte das crianças consegue atingir o objetivo proposto. Estamos aqui a falar de sempre acima dos 40% de alunos que passam a cumprir diariamente as doses diárias recomendadas de fruta e vegetais. Portanto, há aqui um aumento muito grande daquilo que é o consumo diário dos alimentos que eles devem consumir. Depois há uma redução muito grande, mesmo sem proibições e sem restrições, mas há naturalmente uma substituição dos alimentos menos saudáveis. Portanto, há uma redução sempre superior a 50% daquilo que são os produtos ultraprocessados, industriais, que normalmente vão nas lancheiras de casa para a escola, para o lanche escolar. Há este efeito também. Há aqui também um outro resultado muito grande, que é a diversidade alimentar. Portanto, estamos sempre a falar também na casa dos 60% de alunos que experimenta pelo menos um alimento, um vegetal ou uma fruta que nunca tinha experimentado antes. Portanto, estes três grandes resultados são aqueles que, edição após edição, quer seja no Algarve, no Alentejo, no Norte, claro que existem diferenças regionais e nós temos também os dados de cada uma das regiões, aliás vai ser apresentado dentro de dias, portanto, o relatório nacional com dados de todos os distritos e de todos os concelhos, mas mais décimas para cima, mais décimas para baixo, é mais ou menos este sempre o grande resultado e é por isso que os professores que aderem a este método repetem e veem esta magia acontecer, esta mudança de comportamento acontecer nas suas salas de aulas e essa mudança depois ficar nos alunos e ser levada para as suas casas, onde também é muito importante passar esta mensagem. Portanto, este projeto é gratuito, é importante dizê-lo, não há qualquer custo para nenhuma escola. A sua implementação em sala de aula também é muito, muito, muito reduzida, ou seja, não estamos aqui a falar de nenhuma carga de trabalho para o professor, estamos a falar de cerca de 5 a 15 minutos por dia ao longo de apenas 5 semanas, é o que é necessário para conseguirmos alcançar aqueles resultados que falámos. E quem quiser fazer parte desta missão dos Heróis da Fruta e depois ganhar muitos prémios no final, que é aquilo que acontece para todas as turmas que participam e para todas as crianças e professores, claro, basta inscreverem-se no nosso site heróisdafruta.com/inscrição. E até dia 31 de outubro contamos com todas as turmas de primeiro ciclo, todas as salas de jardim de infância a partir dos 3 anos, mas também os grupos de ATL, de atividades de tempos livres, AEC, AAF, enfim, e centros de estudo também são bem-vindos, desde que exista uma refeição que é feita, pronto, dentro deste estabelecimento de ensino, normalmente o lanche da manhã ou o lanche da tarde. Todos podem participar.
3: O projeto Heróis da Fruta, com inscrições abertas até 31 de outubro, e o Algarve é mais uma vez chamado a participar.
2: O Pavilhão Municipal Dr. Eduardo Mansinho, em Tavira, prepara-se para receber sábado, dia 19, 4 finais da Supertaça do Algarve de Futsal. A jornada começa às 11 horas com o encontro de iniciados, seguindo-se a partida de juvenis às 14h30. Pelas 17 horas entram em campo os júniores masculinos, ficando o encerramento do dia reservado às séniores femininas às 19h30. 4 jogos, um dia inteiro de futsal. A entrada é gratuita e todos os encontros terão transmissão em direto, permitindo acompanhar a festa do futsal algarvio mesmo à distância. O evento é organizado pela Associação de Futebol do Algarve e conta com o apoio do município de Tavira. E quanto a notícias é tudo por agora, tenham uma ótima tarde com a Horizonte Algarve. Boa tarde.
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1: 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Até que ponto somos escravos de nós mesmos? Dos nossos conceitos, das nossas crenças, dos nossos medos, dos nossos padrões limitadores e até mesmo da nossa ignorância. Até que ponto vai a limitação da nossa percepção sobre nós mesmos, da sociedade em que estamos inseridos, da nossa família, dos nossos hábitos, enfim, de tudo o que nos rodeia? É bom que tenhamos a consciência que existem outros universos para além das nossas fronteiras, para além daquilo que damos como certo, pois cada um de nós transporta as suas verdades, criando a todo instante a sua própria realidade com a sua forma de sentir e de pensar. Pense nisto e seja feliz.
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1: 15 horas. 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
2: 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Dia 20 de setembro, em Valjunco Picota, a tarde vai ser animada. Haverá baile a partir das 15 horas com sons do Sul. Tavira recebe no dia 27 de setembro a 7ª edição do Tavira Gran Fondo. O evento reúne centenas de ciclistas num percurso pelos concelhos de Tavira, Alcoutim, Castro Marim e Vila Real de Santo António, numa jornada desportiva que dá a conhecer as paisagens, tradições e identidade do Sotavento Algarvio entre a serra e o mar. A Universidade Politécnica de Beja abre a segunda fase de candidaturas ao novo curso técnico superior profissional em Turismo de Fronteira e Eurocidade, com início em 2026-2027, na Escola de Hotelaria e Turismo de Vila Real de Santo António. O curso destina-se a titulares do ensino secundário, aprovados nas provas M23, detentores de diploma de especialização tecnológica ou diploma de técnico superior profissional e titulares de grau de ensino superior. Podem também candidatar-se cidadãos espanhóis, com habilitação equivalente. As candidaturas realizam-se de 28 de setembro a 4 de outubro. Encontram-se abertas até ao dia 18 de outubro as candidaturas para o concurso de fotografia Tavira em Foco. O concurso é dirigido a todos os residentes em território português maiores de 18 anos. Cada participante pode submeter até 3 fotografias com uma frase complementar por imagem. Primeiro prémio, 1.200 euros, segundo prémio, 750 euros e terceiro prémio, 400 euros. No Museu Municipal de Tavira, Núcleo Islâmico, podem visitar a exposição permanente Tavira Islâmica, a exposição temporária Judeus em Tavira, Fragmentos de uma História, patente até ao dia 31 de dezembro. No Museu Municipal de Tavira, Palácio da Galeria, podem visitar a exposição permanente Dieta Mediterrânica Património Cultural Milenar, a exposição Tudo em Prol do Bairro, o Sal em Tavira e a Construção em Comum, patente até ao dia 3 de outubro, a exposição Uma Árvore, de Daniel Moreira e Rita Castro Neves, com curadoria de Ana Anacleto, patente até ao dia 24 de outubro. Na Igreja de São José está patente a exposição Tavira Caritativa, Hospital do Espírito Santo de Tavira. Podem visitar a exposição de segunda a sexta-feira, das 10 às 13 e das 14 às 17. Na Igreja e Casa Museu da Misericórdia está patente a exposição Pão, Azeite e Vinho, Rituais de Fé. Para visitar de segunda a sábado, das 10 às 12h30 e das 14 às 17h30.
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0: bom português, não recuse ao Dona Inês. Um beijinho também para si.
1: Ó Dona Inês, veja lá, ele é um rapaz.
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2: 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Dia 20 de setembro, em Valjunco Picota, a tarde vai ser animada. Haverá baile a partir das 15 horas com sons do Sul. Tavira recebe no dia 27 de setembro a 7ª edição do Tavira Gran Fondo. O evento reúne centenas de ciclistas num percurso pelos concelhos de Tavira, Alcoutim, Castro Marim e Vila Real de Santo António, numa jornada desportiva que dá a conhecer as paisagens, tradições e identidade do Sotavento Algarvio entre a serra e o mar. A Universidade Politécnica de Beja abre a segunda fase de candidaturas ao novo curso técnico superior profissional em Turismo de Fronteira e Eurocidade, com início em 2026-2027, na Escola de Hotelaria e Turismo de Vila Real de Santo António. O curso destina-se a titulares do ensino secundário, aprovados nas provas M23, detentores de diploma de especialização tecnológica ou diploma de técnico superior profissional e titulares de grau de ensino superior. Podem também candidatar-se cidadãos espanhóis com habilitação equivalente. As candidaturas realizam-se de 28 de setembro a 4 de outubro. Encontram-se abertas até ao dia 18 de outubro as candidaturas para o concurso de fotografia Tavira em Foco. O concurso é dirigido a todos os residentes em território português maiores de 18 anos. Cada participante pode submeter até 3 fotografias com uma frase complementar por imagem. Primeiro prémio, 1.200 euros, segundo prémio, 750 euros e terceiro prémio, 400 euros. No Museu Municipal de Tavira, Núcleo Islâmico, podem visitar a exposição permanente Tavira Islâmica, a exposição temporária Judeus em Tavira, Fragmentos de uma História, patente até ao dia 31 de dezembro. No Museu Municipal de Tavira, Palácio da Galeria, podem visitar a exposição permanente Dieta Mediterrânica Património Cultural Milenar, a exposição Tudo em Prol do Bairro, o Sal em Tavira e a Construção em Comum, patente até ao dia 3 de outubro, a exposição Uma Árvore, de Daniel Moreira e Rita Castro Neves, com curadoria de Ana Anacleto, patente até ao dia 24 de outubro. Na Igreja de São José está patente a exposição Tavira Caritativa, Hospital do Espírito Santo de Tavira. Podem visitar a exposição de segunda a sexta-feira, das 10 às 13 e das 14 às 17. Na Igreja e Casa Museu da Misericórdia está patente a exposição Pão, Azeite e Vinho, Rituais de Fé, para visitar de segunda a sábado, das 10 às 12h30 e das 14 às 17h30.
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2: Boa tarde a todos. Vamos ficar com as notícias às 19 horas, sexta-feira, dia 18 de setembro. O Centro de Ciência Viva de Tavira promove sábado, dia 19 de setembro, a Noite Internacional de Observação da Lua, numa iniciativa da NASA que convida a comunidade a olhar para o céu e a descobrir mais sobre o nosso satélite natural. A sessão realiza-se na Ponte Romana, em Tavira, a partir das 20 horas, com participação gratuita. Ao longo da noite, será possível observar a Lua através de telescópios e conhecer melhor as suas características, numa atividade que pretende despertar a curiosidade científica e aproximar o público da astronomia e da exploração espacial. A iniciativa integra uma celebração internacional dedicada à observação e compreensão da Lua, juntando ciência, exploração do espaço e cultura. O Centro de Ciência Viva de Tavira convida toda a comunidade a participar nesta noite de descoberta e partilha de conhecimento.
3: Heróis da Fruta, a maior iniciativa de literacia alimentar nas escolas em Portugal, tem abertas até 31 de outubro as inscrições, gratuitas, para a sua edição de 2026-2027 e há prémios garantidos para todas as turmas participantes em qualquer distrito ou região de Portugal. A iniciativa é da APCOI, Associação Portuguesa contra a Obesidade Infantil, e o presidente, Mário Silva, apresentou o projeto à Horizonte Algarve.
4: Então, o projeto Heróis da Fruta celebra este ano 15 anos, portanto já são muitas edições, e foi criado inicialmente, é um projeto da Associação Portuguesa contra a Obesidade Infantil, com um objetivo muito simples de compreender, tornar as escolas ambientes promotores de alimentação saudável, ou seja, aumentar o consumo diário de frutas e vegetais nas crianças, que são dois alimentos essenciais que deveriam de fazer parte de todas as refeições das crianças, desde o pequeno almoço, o lanche da manhã e da tarde, ao almoço e ao jantar, e que teimam em não fazer parte. Portanto, é por isso que continua a fazer sentido estarmos a promover este projeto ano após ano, porque ainda há muitas escolas, inclusivamente muitas escolas do Algarve, que até já conhecem o projeto, até já ouviram falar, mas ainda não deram aquele passo de se inscrever e de participar nesta iniciativa, que muda comportamentos, ou seja, é um método que foi desenvolvido por especialistas em nutrição, por especialistas em educação, por especialistas em psicologia e por, enfim, uma equipa multidisciplinar com muitas valências e que incorpora técnicas não convencionais de educação não formal, como por exemplo técnicas de storytelling, inclui músicas, vídeos, jogos, livros, para que as mensagens passem para as crianças de uma forma muito lúdica, muito divertida, e, portanto, há uma predisposição muito grande das crianças para ouvirem estas mensagens, e elas chegam nos mais diversos formatos. E depois, o verdadeiro segredo, digamos assim, do sucesso deste método é a repetição, ou seja, quem participa nos Heróis da Fruta é como se entrasse aqui num jogo. As crianças entram num jogo, numa missão dos Heróis da Fruta, e para ganharem superpoderes têm que repetir diariamente aquilo que são os comportamentos saudáveis e desejados, e que são estabelecidos também em conjunto e diferentes para cada turma, depende daquilo também que forem os objetivos pedagógicos de cada professor e educador. Depois, com os nossos materiais, a maior parte das crianças consegue atingir o objetivo proposto. Estamos aqui a falar de sempre acima dos 40% de alunos que passam a cumprir diariamente as doses diárias recomendadas de fruta e vegetais. Portanto, há aqui um aumento muito grande daquilo que é o consumo diário dos alimentos que eles devem consumir. Depois há uma redução muito grande, mesmo sem proibições e sem restrições, mas há naturalmente uma substituição dos alimentos menos saudáveis. Portanto, há uma redução sempre superior a 50% daquilo que são os produtos ultraprocessados, industriais, que normalmente vão nas lancheiras de casa para a escola, para o lanche escolar. Há este efeito também. Há aqui também um outro resultado muito grande, que é a diversidade alimentar. Portanto, estamos sempre a falar também na casa dos 60% de alunos que experimenta pelo menos um alimento, um vegetal ou uma fruta que nunca tinha experimentado antes. Portanto, estes três grandes resultados são aqueles que, edição após edição, quer seja no Algarve, no Alentejo, no Norte, claro que existem diferenças regionais e nós temos também os dados de cada uma das regiões, aliás vai ser apresentado dentro de dias, portanto, o relatório nacional com dados de todos os distritos e de todos os concelhos, mas mais décimas para cima, mais décimas para baixo, é mais ou menos este sempre o grande resultado, e é por isso que os professores que aderem a este método repetem e vem esta magia acontecer, esta mudança de comportamento acontecer nas suas salas de aulas, e essa mudança depois ficar nos alunos e ser levada para as suas casas, onde também é muito importante passar esta mensagem. Portanto, este projeto é gratuito, é importante dizê-lo, não há qualquer custo para nenhuma escola. A sua implementação em sala de aula também é muito, muito, muito reduzida, ou seja, não estamos aqui a falar de nenhuma carga de trabalho para o professor, estamos a falar de cerca de 5 a 15 minutos por dia ao longo de apenas 5 semanas, é o que é necessário para conseguirmos alcançar aqueles resultados que falámos. E quem quiser fazer parte desta missão dos Heróis da Fruta e depois ganhar muitos prémios no final, que é aquilo que acontece para todas as turmas que participam e para todas as crianças e professores, claro, basta inscreverem-se no nosso site heróisdafruta.com/inscrição. E até dia 31 de outubro contamos com todas as turmas de primeiro ciclo, todas as salas de jardim de infância a partir dos 3 anos, mas também os grupos de ATL, de atividades de tempos livres, AEC, AAF, enfim, e centros de estudo também são bem-vindos, desde que exista uma refeição que é feita, pronto, dentro deste estabelecimento de ensino, normalmente o lanche da manhã ou o lanche da tarde. Todos podem participar.
3: O projeto Heróis da Fruta, com inscrições abertas até 31 de outubro, e o Algarve é mais uma vez chamado a participar.
2: Tavira recebe dia 20 de setembro mais uma edição da Corrida Entre Pontes, iniciativa do Clube de Vela de Tavira, que deverá reunir cerca de 320 atletas dos 8 aos 80 anos. A prova principal, com 10 km e 300 metros, percorre alguns dos locais mais emblemáticos da cidade, tendo o Rio Gilão e as Pontes de Tavira como cenário. A programação inclui 3 distâncias destinadas aos mais jovens, 500, 1100 e 1920 metros. Uma manhã dedicada ao atletismo, à participação de várias gerações e à promoção do desporto no coração da cidade. Para o Clube de Vela de Tavira, a Corrida Entre Pontes representa também uma oportunidade para reforçar a sua ligação à cidade e à promoção do desporto enquanto instrumento de participação, inclusão e qualidade de vida. A organização destaca o envolvimento dos clubes, atletas, treinadores, dirigentes, voluntários, entidades parceiras e equipas de apoio que tornam possível a realização de um evento desta dimensão. A organização convida a população a sair à rua e a acompanhar a passagem dos atletas. E quanto à informação, é tudo por hoje às 19 horas. Boa tarde, eu volto amanhã às 8.
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3: Sejam bem-vindos ao Consultório do Consumidor Deco. Hoje damos atenção ao regresso às aulas. Connosco está Sandra Rodrigues, da Deco Algarve, a quem pergunto: gestão financeira e regresso às aulas, quais as dicas da Deco para gastar menos?
10: É verdade. O fim de agosto traz sempre essa carga para todos os agregados familiares e agora que estamos prestes a dar o pontapé de início de ano letivo, a verdade é que acaba por ser uma fase um pouco mais difícil da perspectiva financeira para as famílias em que tenham jovens a idade escolar que já vêm aqui aumentar os seus gastos regulares com o início do ano letivo. Portanto, é essencial que toda a família prepare antecipadamente esta etapa do ano. O que é que nós podemos deixar aqui como alguns passos básicos para preparar este início de ano letivo? Em primeiro lugar, fazer uma lista de compras. Começar por fazer uma lista detalhada dos artigos deste material escolar, desde o material escolar até à mochila, lancheira, indispensáveis, mas estabelecendo aqui prioridades de forma que possa, se tal for necessário, realizar aqui alguns ajustes. É muito importante também verificar o estado do material escolar que ficou do ano anterior. Reutilizar materiais que tenham de anos anteriores pode aqui colocar uma boa prática de sustentabilidade na família, ajuda a poupar dinheiro, vão conseguir comprar menos materiais e, se for o caso, materiais que sejam de familiares e amigos que possam aqui ser reutilizados. Portanto, a tradição social da troca, para além de permitir poupar algum dinheiro, vai também ajudar o meio ambiente. Aproveitar para comprar bens em segunda mão pode também ser uma boa forma de poupar. Portanto, esta poderá ser uma opção económica, principalmente quando falamos de vestuário ou calçado, que muitas vezes deixa de servir às crianças ainda com pouco tempo de utilização. Portanto, recorrer a esta opção pode ser uma boa alternativa. Outra sugestão passa por aproveitar as vendas com redução de preço, ou sejam promoções ou saldos. Também é muito importante comparar preços, e aqui seja para o regresso às aulas ou noutra perspectiva da nossa vida, analisar e avaliar descontos e promoções. Portanto, é importante que realize uma pesquisa prévia e com alguma antecedência, de forma a perceber o preço dos artigos que pretende comprar em lojas físicas online e verificar se as campanhas promocionais de regresso às aulas efetivamente são vantajosas. Alguns cuidados que deixamos. Avaliar cuidadosamente se é necessário ou não recorrer ao crédito. Utilizar crédito, seja cartão em cartão ou crédito pessoal para adquirir material escolar ou outros produtos, é uma decisão que deverá ser bem analisada, ponderada e tomada de forma consciente. A realidade financeira da família terá de ser criteriosamente avaliada e é essencial que a família tenha presente que o recurso ao crédito pode representar alguns encargos. Por fim, não se esqueça de pedir fatura com o número de contribuinte para que possa deduzir estas despesas em sede de IRS.
3: Está assim concluída esta edição do Consultório do Consumidor Deco.
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11: 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Até que ponto somos escravos de nós mesmos? Dos nossos conceitos, das nossas crenças, dos nossos medos, dos nossos padrões limitadores e até mesmo da nossa ignorância. Até que ponto vai a limitação da nossa percepção sobre nós mesmos, da sociedade em que estamos inseridos, da nossa família, dos nossos hábitos, enfim, de tudo o que nos rodeia? É bom que tenhamos a consciência que existem outros universos para além das nossas fronteiras, para além daquilo que damos como certo, pois cada um de nós transporta as suas verdades, criando a todo instante a sua própria realidade com a sua forma de sentir e de pensar. Pense nisto e seja feliz.
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3: Sejam bem-vindos a mais um Clubbing. Desta vez estamos já fora do verão, estamos já fora da... na confusão, da pausazinha para descansar, no meu caso, eu, no outro caso do convidado não, e de outras pessoas que trabalham à noite não, porque isso, felizmente, ainda mexe um bocadinho. Não consigo fazer emissões regulares, porque é difícil fazer programas com a quantidade de vezes que eu toco é muito difícil e também ainda há muita gente que não quer aceitar convites para vir ao programa, acha que não vale a pena, mas isso eu já vou perguntar aqui a opinião do meu convidado. O programa, vou por aqui mais uma vez aqui, irá sempre para o ar às sextas-feiras, 15 em 15 dias, no YouTube. No YouTube é onde é que está agora a conseguir-se ver, ouvir a entrevista, ou sem qualquer lado, mas o set, o YouTube ainda está a libertar um bocadinho, já não está a travar muito com os direitos de autor, não está a implicar muito. No YouTube da rádio, que está aqui, que é a Rádio Horizonte Algarve, conseguem ouvir todo. No meu, apenas está a entrevista, no meu YouTube, no Special DJ Special Kappa, conseguem ouvir só apenas o tal ou corte da entrevista. No Facebook da rádio, Horizonte Algarve, está, por vezes, se houver algumas partes que estejam em mute, é porque os direitos de autor caíram em cima, mas lá está lá este set do Clubbing, e também está lá outros DJs que fazem programa cá na rádio e que vão para lá em formato de vídeo estático. Quem vive no Algarve pode ouvir a rádio no carro, em 96.9 FM, em qualquer parte do Algarve, conseguem ouvir a Rádio Horizonte, a rádio que mais passa música eletrónica aqui no Algarve. Pronto, o meu convidado, deixa-me só aqui inventar aqui a via, o meu convidado reside cá, acho eu, mas não é de cá, mas deixa-me cá ver aqui, ver se eu tenho tudo já configurado. O meu convidado é o David, que é Udi Lopes, como nome artístico, será David Lopes, não é?
4: Exato.
3: Exatamente. Então, tu és alentejano, não é?
4: Eu não moro no Alentejo há 26 anos e vim para o Algarve fez setembro do ano passado, um ano.
3: Ok.
4: Sim, um ano.
3: Quando eu te conheci pelas redes sociais e percebi que eras também alentejano, fiz aqui um apanhado de... existe muitos DJs do Alentejo que vêm para cá. Isso é porque no Alentejo não há sítios suficientes para tantos DJs ou o trabalho cá no Algarve é mais apetecível que...
4: Eu acho que o trabalho no Algarve é mais apetecível e também mais bem remunerado. E dá outra visão, dá outra perspectiva para o mercado.
3: Para o mercado.
4: Para poder expandir, por exemplo, para tocar fora do Alentejo. O Alentejo é muito fechado, nós somos pequeninos. E então eu acho que o Algarve dá uma perspectiva diferente. Há muitos contactos, como eu tive este verão. Felizmente tive alguns contactos para o estrangeiro. E espero que eles se realizem. Então foi um dos motivos que...
3: Há quantos anos tens, praticas como profissional?
4: Eu
3: DJ?
4: Fiz em setembro 19 anos.
3: E agora é que...
4: 19 anos, pratico só o DJ há 19 anos.
3: Só fazes isso?
4: Só há 19 anos. Não pratico mais nada. Felizmente...
3: Fazes isso como carreira?
4: Faço como carreira, faço aquilo que eu gosto.
3: Agora, atualmente, desde que vieste para o Algarve, foste logo para a Albufeira?
4: Sim, Albufeira.
3: Começaste a tocar onde?
4: Gosto muito da Albufeira. Logo no início comecei no La Bamba, logo no início. Depois, entretanto, o meu amigo, o DJ Micas, arranjou-me, e ainda hoje arranja, espaços para tocar. Fiquei trabalhando com eles no grupo Mialha. Isto, Libertos, Kiss... E depois, entretanto, este ano fui para o Dominós e estive lá sensivelmente 2 meses, mais ou menos. Não gostei muito da Baixa da Albufeira e mudei-me para a Rua da Oura, que gosto mais da loucura, como se diz.
3: Da Rua da Oura?
4: É, gosto mais da Rua. Há muitos que não, mas eu gosto.
3: É mais eu gosto. É mesmo o estilo musical?
4: O estilo musical, sim. Uhum, sim.
3: Da Rua da Oura?
4: Uhum, exatamente.
3: Então és um DJ noturno?
4: Sim.
3: Noturno.
4: Pode-se dizer que noturno, sim.
3: Sim.
4: Sim. Sim.
3: Há quem diga, eu sou um deles, que os sunsets compensa mais,
4: eu
3: não é?
4: Este ano comecei a fazer mais sunsets. Gosto imenso, sim.
3: Aliás, um deles, fui eu que te sugeri, foi as Pedras Amarelas.
4: Pedras Amarelas, exatamente.
3: Tem outro questinho de valor de cachê que é completamente diferente.
4: Exatamente.
3: Que é os valores que nós estamos habituados em Sunset.
4: Sim.
3: Não tem nada a ver com os valores da noite, até porque, além de sermos melhor remunerados, temos uma qualidade de vida muito diferente de quem tocamos menos, ganhamos mais.
4: Exato.
3: E temos uma vida.
4: Uma vida.
3: Que quem não trabalha à noite não tem.
4: Exato.
3: Isso, visto que começaste este ano com os sunsets, era um caso que caso surgisses mais, era um caso para deixares à noite ou gostavas de continuar? Porque o sunset, a gente sabe que atualmente não tem nada a ver com a noite. Claro. À noite tens pista de dança e o sunset não tens pista de dança. Há um ou outro caso que tens, mas... deixavas à noite?
4: Não deixava.
3: Não deixavas?
4: Não deixava.
3: Gostas mesmo da noite?
4: Gosto. Consigo intercalar as duas, como
3: sim.
4: Fiz.
3: Isso consegue-se bem.
4: É cansativo, mas consigo.
3: Consegue-se bem. Mas por motivos monetários ou porque gostas de...
4: Por dois motivos. Porque eu gosto... E é a minha única profissão. Portanto, tudo o que aparece, dia, noite, acho que tem que ser aproveitado. De... E sendo, sim, sendo um DJ versátil, tipo, não tenho aquele estilo, tenho o meu estilo musical, mas eu vou ao encontro da casa, ao encontro das pessoas, porque...
3: Eles que pagam, não é?
4: É, eles pagam, infelizmente.
3: Então, e o teu estilo, o que é que... para tocares aquilo que gostas, o que é que tocavas?
4: Tech House.
3: Tech House, que é o que
4: gostas? Um techzinho, sim. É o que eu gosto, sim.
3: Isso...
4: E tive essa felicidade deste verão de o fazer, onde eu estive residente no Metz, na Rua da Oura, que funciona à base do tech comercial. E tive esse prazer este verão.
3: Tiveste lá o verão?
4: Este verão, exato.
3: E agora vais mudar, não é?
4: Vou mudar.
3: E estás sempre a mudar?
4: Não estou. Vou mudar porque a casa, nós éramos três residentes e dizem que não há espaço para um terceiro residente.
3: De inverno?
4: E eu, como era o mais recente...
3: Pois, tem sentido. Tem sentido disso acontecer. Lá em... Tu és de que zona, de Alentejo?
4: Beja.
3: Pois. São todos de Beja.
4: Somos só. Muitos.
3: São muito para poucas casas, não é?
4: É.
3: Muito poucas casas. Lá também só à noite não há sunsets, não há ninguém aposta.
4: Não se pode estar lá com o calor no verão.
3: Ninguém aposta
4: ninguém
3: em...
4: Ninguém consegue. Como estamos muito perto do Algarve, a maioria vem para o Algarve.
3: Pois.
4: É. Isso...
3: E estavas a falar sobre do Micas, ele é que deu as bases ou
4: tive, não? Eu fiz uma formação com um amigo meu que é de Beja também. Fiz a formação inicial, depois a partir daí...
3: Também DJ?
4: Sim, também DJ. Sim, é o Badá. Trabalhou muito com o Christian e também aprendeu com o Micas. E depois a partir daí conheci o Micas e até hoje...
3: Foste... És o afilhado do Micas?
4: Sim, posso dizer que ele é meu padrinho, sim.
3: Então ele tem que se portar bem, senão ficas sem trabalho. Ficas sem trabalho.
4: É isso, né?
3: E compensa vir morar para o Algarve ou eles dão-te residência?
4: Eu já tive casa, mas dão residência, sim.
3: Dão residência
4: dão,
3: para...
4: Dão para residência vir. A nós, sim. Será durante só algum tempo, porque também quero ter a minha casinha, né?
3: Claro.
4: Se a ideia será morar no Algarve, claro. Não está fácil de arranjar, mas...
3: Pois é, não está fácil para ninguém.
4: Há de se arranjar.
3: Exato, seja o Algarve, seja... Então, tu começaste há 19 anos, mas já apanhaste a era digital ou ainda tocavas já alguma coisa com vinil?
4: Aprendi com vinil, comecei com dois vinis, depois um vinil de um leitor, depois dois leitores... Por aí fora, e depois o PC.
3: Vieste para. Pois,
4: sim.
3: Para.
4: Ainda apanhei.
3: No outro dia a gente estava a falar sobre a situação das casas não terem equipamento.
4: Exato.
3: E tu disseste que era, o meu ponto de vista era completamente diferente do teu. Queria que me explicasses qual era o ponto de vista, o teu ponto de vista. Porque há muitos, o Ezra também fez o mesmo comentário, que as casas deviam ter equipamento. E eu ouço o teu ponto de vista e depois eu justifico o meu. Mas gostava de saber qual é o ponto de vista de vocês, porque tu não és o único a dizer isso. Qual é o ponto de vista que achas que a casa devia ter equipamento?
4: Sim, não sei se nós vimos da época mais atrás das vacas gordas em que todas as casas tinham equipamento e nós talvez tivéssemos ficado mal habituados por isso. Por acaso tinha o meu equipamento, porque nós temos que treinar, certo? Temos que fazer o nosso TPC, como se diz. E chegar a sítios e ter só ali o fiozinho, e há sítios que me convidam ainda hoje que nem sequer uma coluna de som têm. E eu pergunto,
3: isso aí já é demais
4: como
3: também.
4: É que querem fazer uma festa se...
3: Exato,
4: pá, não sei, eu acho que pelo menos podiam ter uma coisa básica para podermos trabalhar, porque pronto, acho que não somos todos obrigados a ter o nosso equipamento, se bem, como disseste no dia, qual é o DJ que não tem um controlador hoje em dia?
3: Exato.
4: Né?
3: Pois.
4: Mas...
3: Sim, de facto é verdade que a gente ficou mal habituados, mas antigamente só havia uma coisa. Que era patch e mais nada.
4: Os vinis.
3: Então, o DJ só vinha com o vinil e era fácil. Mas agora há muitas opções. Por exemplo, isso que tens aí à tua frente, isso foi um investimento que a rádio fez. Não foi barato, não é nada barato o que está aí. E eu posso dizer, como te disse, em 10 DJs vem cá, 7 pedem para tirar.
4: Pois.
3: E eu gostaria que as pessoas que não concordam que as casas tenham material pensem pelo lado do empresário que faz um investimento e depois
4: não utiliza.
3: Por outro lado, eu acredito que o DJ que tenha uma controladora fique tão habituado a tocar com o controlador que prefere tocar com o controlador dele do que com as...
4: Pois não se sente à vontade.
3: Não se sente à vontade, ou outro tipo de performance. Eu dou-te um exemplo, dou-te o meu exemplo, que é, eu tive uma RR, agora passei para uma PRX3, mas eu em casa tenho uns 3000. Mas eu sinto-me mais confortável em tocar com a RR, com a RX3 do que o 3000. Também não mandava tirar, porque toca em qualquer coisa, mas eu tenho colegas que eu vou tocar, eles vêm tocar depois de mim, eu tinha a minha RR e eles pedem para tirar, para pôr um controlador deles, que é um Denon, que ficaram habituados ao Denon. Para mim, se é bom ou mau,
4: cada um tem a sua opinião.
3: Exato. Eu para mim acho que...
4: Eu não gosto.
3: Para mim o Denon está 10 vezes acima da Pioneer. 10 vezes. E eu disse que há pouco tinha uns 3 mil em casa. Mas a Denon mete 10 vezes a Pioneer a um cantinho. Em todos os aspectos. Por isso, compreendo que as casas não tenham, porque é um investimento muito grande, muito grande. É. Porque eu já assisti a DJs a pedir os 3000 como rider técnico e depois não se sentiram confortáveis a tocar com os 3000 porque estão habituados com os 2000 Nexus 2, e o 3000 é completamente diferente. Bem, para quem veio daí do XDJ, não é difícil tocar com os 3000, mas quem veio dos 2000 para os 3000, nota-se muita diferença. Por isso, não deixas de ter razão, mas
4: também
3: não compreendes que as casas, as cunas sim, acho que há casas que abusam um bocadinho da que acham que nós tínhamos, temos que ter tudo. Mas eu contra mim falo, porque eu tenho casas que tenho que deixar lá o som. Exato. Mas se eu quero trabalhar,
4: exatamente,
3: tenho que me sujeitar, exato, tenho que me sujeitar a isso. Então, tu trabalhas mais à noite, em casas que o estilo musical é muito variável, não é?
4: Exatamente, muito variável.
3: E ainda por cima a hora, que é das maiores maluquices que existe aqui no Algarve a nível de noite. Não será a loucura a mais? Não é a loucura a mais lá nos bares que...
4: Pode-se dizer que sim, é uma loucura a mais, sim. Mas é aquilo que também dá animação a nós também.
3: Sim, isso é,
4: dá outro ânimo ao DJ estar ali tudo naquela loucura.
3: Na vibe da loucura.
4: Na vibe ali tudo.
3: Ainda por cima, o bar que trabalhas tem mais o público.
4: Este verão o público era mais inglês.
3: Inglês.
4: Sim, sim, sim. Basicamente 100% inglês.
3: E os outros bares que trabalhavas eram que é mais português?
4: Tem mistura, tem muita mistura. Português, francês, espanhol, holandeses. Tem um bocadinho de tudo.
3: Isso aí é difícil de agrandar, porque os espanhóis querem reggaeton.
4: Cada um puxa a brasa à sua sardinha, como ingleses, se costuma dizer.
3: E os ingleses já não.
4: Mas há depois aqueles hits internacionais que toda a gente conhece e que consegue expor toda a gente a curtir.
3: Pois, exatamente. Exatamente. Então, tu disseste que agora que o facto de teres vindo para o Algarve, tiveste mais exposição e tiveste convites para ir para o estrangeiro, não é?
4: Exatamente.
3: Que isso é uma coisa que todos os DJs...
4: adorariam.
3: Sim, sonham. É o sonho de qualquer DJ, é ser internacional, não é?
4: Exatamente.
3: Isso, no outro lado do país, não aconteceria. Tu fizeste agora uma tour, mas foi para o Alentejo, não é?
4: Exatamente.
3: Somente para o Alentejo.
4: Pelo Alentejo, sim. Alentejo, Alto, Baixo Alentejo e Costa Alentejana.
3: Sim, praticamente é tudo Alentejo.
4: Tudo ali, sim.
3: Isso, de seres, que fizesse só esse tour todos os meses, não conseguias ter essa... Isso faz com que o facto de teres recebido esses convites no Algarve, faz com que o Algarve ainda seja o sonho de todos os DJs do Norte... O Algarve para cima?
4: Eu acho que sim, o Algarve abre, pelo menos, felizmente para mim, abriu-me algumas portas. O Alentejo, em 19 anos, convites para estrangeiro, nunca aconteceu. Já vim para o Algarve há sensivelmente uns 10 anos, pouco mais.
3: E, sempre a tocar.
4: Mas este ano foi tipo, tive um boom, e talvez pelo espaço, não sei. Mas tive dois convites para o estrangeiro, um deles para Malta e outro para a Inglaterra.
3: Pois, isso é sempre gratificante, sabendo que nós... O convite é sempre uma prova como nós estamos a fazer um bom trabalho, não é?
4: Exato, começou a...
3: Aí, achas que costuma-se dizer isto dá para todos? Dá mesmo para todos?
4: Não sei.
3: Há casas suficientes?
4: Não há. Eu acho que, por exemplo, em certos convites que eu tenho, eu digo, olha, ele leva X. Ah, mas está aqui este rapaz, começou agora, leva Y e mesas de gestões, uma garrafinha de bebida, umas bebidas e está feito. E nós que somos profissionais, andamos cá já há alguns anos, temos as coisas em dia, né? As músicas custam dinheiro, as licenças custam dinheiro, por isso é que se calhar nós levamos o que nós levamos.
3: Sim, é? Sim. É o interno problema do DJ, que há sempre alguém à nossa sombra a levar mais barato do que... Mas, curiosamente, este ano apercebi-me, e pode ser que, costuma-se dizer, que seja um abra-olhos. Já tive duas situações em que houve DJs a oferecerem-se para ir fazer o trabalho mais barato e os donos da casa não aceitaram porque já tiveram essa experiência, porque o facto dele ser barato faz com que não tenha qualidade.
4: Exatamente.
3: E isso... Dá para a gente respirar a fundo, a ver que realmente as não. coisas... há muito caminho para percorrer sobre esse assunto, mas já se está a perceber que realmente quem faz disto por hobby, e praticamente grande parte dos DJs que são mais baratos fazem isso por hobby, não por trabalho, porque se fosse por trabalho eles valorizavam-se mais.
4: Vivem com os pais. Exato. E andam na escola. Alguns dizem, gosto de meter um bocadinho de música.
3: Pá, mesmo assim ainda há muitos DJs da nossa idade
4: também
3: que ainda fazem essa asneira. E que isto já está a mudar. Eu sigo nas redes sociais e reparo que tens alguma atividade no Instagram.
4: É o que utilizo mais, sim.
3: É o que utilizas mais, que também é o... Eu agora, para a outra semana, para o outro programa, irei ter aqui um programa apenas baseado, não vai haver DJ, vai haver só um talk show, baseado em redes sociais e como... O Instagram, vamos falar praticamente no Instagram, grande parte. Vamos ter aqui um especialista em redes sociais,
4: e
3: explicar como é que isto funciona, que é para ver se alguns aprendem alguma coisa, e para aqueles que que acham que não ligam muito, que acham que os convites aparecem sem redes sociais, a ver se conseguem perceber que realmente isto é uma ferramenta. Tu és dessa apologia ou que é o Instagram poderá-te...
4: Ajuda.
3: Poderá
4: ajudar todo o teu trabalho, eu acho que sim. Poderia ter um Instagram melhor, poderia, cá está, em relação aos especialistas das redes sociais. Já tinha pensado nisso, em contratar um especialista para tratar do meu Instagram. Porque para. Acho que é importante. Mostra a tua imagem, tudo. Acho que...
3: Achas que isso é que...
4: Poderá ajudar. Eu vou pondo conforme aquilo que posso, e é os cartazes, as datas, alguns vídeos, mas não passa muito por aí. Não...
3: Estamos a ver aqui o teu Instagram, que é DLopesDJ87. 87 é o ano que tu nasceste.
4: É 87, sim.
3: Pronto, já vi que já alteraste aqui para La Bomba 2024. Pronto, por acaso até tens aqui já aqui. Tens aqui já a informação toda para quem quiser ouvir o Mixcloud. E o que tens mais aqui é o perfil do Facebook. Isto, tudo, todo este grafismo, mandas fazer ou é o bar que faz? És tu que apostas?
4: Muitos sou eu que faço. Alguns são as casas que fazem, sim. Mas a maioria sou eu que faço. Essa é outra guerra que, infelizmente, que se tem em muitas casas, por exemplo, no Alentejo, é cartazes, publicidade. Ah, então o DJ faz também o cartaz. Infelizmente...
3: Infelizmente não é.
4: E as casas depois que até fazem depois não é nada de especial, é uma coisa ali.
3: Pois, não é. Não apostam muito.
4: Não é chamativo.
3: Não apostam muito na.
4: Tento fazer o meu melhor, claro. Não sou designer nem lá perto.
3: Mas tiraste formação?
4: Tirei informática, sim.
3: Sim,
4: sim.
3: Ah,
4: sim.
3: Ok. Tirei então,
4: informática.
3: Então
4: sim.
3: Sabes.
4: Tirei um curso profissional de informática, sim.
3: Sabes mais ou menos mexer aqui na.
4: O básico.
3: Eu reparei que também o Helder também aposta muito no, nas redes sociais e acho bem que isto, por enquanto, ainda é grátis.
4: É uma meio publicidade, uma publicidade hoje em
3: dia. É um portfólio. Eu costumo dizer que basta eu mostrar o meu Instagram e eu vendo.
4: Antigamente não tínhamos, eram os cartazes na rua,
3: exato,
4: né?
3: Exato, agora já não se pode fazer.
4: Já não há.
3: Mas
4: já não...
3: Nos carros já não se pode fazer, é proibido.
4: Pois
3: é
4: isso.
3: Proibido já por causa de... faz poluição. Já... Então... Tu disseste que gostas, o teu estilo que mais gostas é o tech house, que é o...
4: Exato.
3: Já a situação da produção já tocou, já pensaste alguma vez, já fizeste, ou é coisa que não...
4: Já tive com alguns amigos DJs produtores para
3: fazer algum
4: para
3: trabalho.
4: Começar a ter a base... claro, está ainda na ideia, ainda no outro dia falei nisso, tenho que arranjar um espaço para poder fazer barulho, porque felizmente não podemos ter um espaço apropriado para isso, mas sim, gostaria muito de avançar com isso, ainda está na ideia.
3: Achas que isso é o que vai dar o salto?
4: Poderá. Poderá uma pessoa, por exemplo, acorda de manhã, vou fazer isto e passa por uma produtora, corre bem, toda a gente gosta... Quem sabe?
3: Pois, é uma lotaria.
4: Quem sabe?
3: É uma lotaria.
4: É uma lotaria, mas pois, quem sabe?
3: Mas isto é preciso... Também... Para um DJ que trabalha todos os dias é difícil.
4: É muito complicado.
3: Porque isso é preciso muito tempo, não é?
4: É muito complicado. Consegue-se fazer algumas coisinhas, alguns edits, alguns remixes, que aquilo é rápido. Agora, produção de raiz é um bocado complicado.
3: Pois, isso... O investimento também é um bocadinho...
4: Exatamente.
3: O investimento também é um bocadinho. Aqui no Algarve, visto que estás a trabalhar no Albufeira, existia alguma outra cidade que gostavas de também ter presença forte lá?
4: Eu apostei em Albufeira porque gosto imenso de Albufeira, sempre vim para Albufeira. Pá, já fui a outros, outros sítios do Algarve à noite que não me cativaram tanto. Não sei, acho que a Albufeira que é diferente, não faço ideia. Pode ser eu, mas eu acho que a Albufeira, acho que a noite é Albufeira.
3: Eu acho que a noite de verão é Albufeira, mas de inverno é Faro.
4: Sim, de inverno é Faro, por ser sim. também uma cidade académica.
3: Exatamente, e isso não te cativa?
4: Sim, Faro, sim.
3: Mas também, sim. Apesar de também ser uma cidade fechada,
4: exatamente.
3: É muito fechada.
4: As casas já têm os seus residentes anualmente, pois. O ano inteiro, de verão, de inverno.
3: Sim. E apostam um pouco, né, nos DJs.
4: Apostam um pouco, e os DJs que eles convidam têm já algum, algum nome, algum pois. Estatuto.
3: Exatamente, sim. Sim. Está mal, não é?
4: Pois.
3: Podiam aproveitar.
4: Poderia-se de inverno, eles de inverno chamarem os DJs de outras casas do Algarve?
3: Sim, podiam fazer isso nesse aspecto. O Cadoc era uma casa que apostava muito nisso.
4: Tive o prazer de tocar em Cadoc.
3: Na Cadoc. Que havia sempre a noite dos bares e convidava os DJs nos bares.
4: Faziam aquela noite específica.
3: Sim. E várias vezes. Eu fui lá antes de trabalhar lá. Fui lá várias vezes, muitas vezes, bastantes vezes. Então, a tua ambição apenas reside-se ali em Albufeira, mas de inverno é complicado.
4: Sim, de inverno no Algarve, sim, torna-se um bocadinho mais complicado. A maioria das casas, infelizmente, fecha, né? Poucas são as que ficam abertas. As que ficam abertas já têm os seus residentes. E eu, de inverno, felizmente, tenho as minhas residências por todo o Alentejo. Um bocadinho mais acima, já fui, felizmente. Mas tudo se resume ali entre o Alto Alentejo, o Baixo e a Costa Alentejana. Todo o Alentejo.
3: Um DJ que toque em Albufeira, a época dele começa quando e acaba quando?
4: Tudo se resume pela casa, né? Há bares que abrem mais cedo, outros abrem mais tarde. Eu este ano comecei no final de março, foi até o final de outubro. Agora, para um
3: já
4: ano,
3: todos os dias ou começa?
4: É já todos os dias, sim. Pode fechar mais cedo porque está um bocadinho mais fraco, mas é já todos os dias, sim. Para o ano irei começar mais ou menos a meio de fevereiro, lá Bamba abre um bocadinho mais cedo, é dos primeiros que abre e quase os últimos que fecham. Sim.
3: É
4: uma luta.
3: Pois. Mas e diz-me uma coisa, que em Faro acontece isso, em outras casas, em Vila Moura não acontece, mas em Faro acontece, que é, se tocas aqui, não tocas a mais lado nenhum.
4: Aconteceu-me em Albufeira. Já me aconteceu.
3: Também, ou seja, aconteceu-te ou existe essa política?
4: Aconteceu-me, pode ter sido uma mera desculpa, ou, por exemplo, eu tinha datas com o grupo Mialha, no Libertos. Sou freelancer, não tenho contrato com ninguém, não sou exclusividade de ninguém. Tenho datas aqui, tenho datas ali. Eu ainda não tinha sido dominós, comecei a marcar as minhas datas em Albufeira. Já tenho datas marcadas no Libertos, convidaram-me para ir a outro bar ali na Rua da Oura e, pelo que eu me apercebi, depois eles no Libertos não gostaram muito. E então, foi essa, aquela política, tocaste ali, já não vais tocar aqui. Então...
3: Pois. Aí em Albufeira é um bocado... Ali em Albufeira, mesmo em Faro, é um bocado... É um bocado difícil compreender isso, até porque que isso é uma pergunta que eu vou-te fazer, que é ainda há casas, ainda há público que vai atrás dos DJs?
4: Talvez dos que têm um grande estatuto.
3: Mas estamos a falar de quê?
4: Têm grande nome. Que
3: a
4: tem
3: nível nacional?
4: Tem músicas lançadas, que dão na rádio, que a malta conhece, por
3: ainda
4: aí.
3: Agora, achas que ainda há?
4: Agora, ir eu, se calhar, ou ir ali o DJ Zé da esquina, o Zé Manel, acho que é igual.
3: Pois, isso também, é por isso que não tem qualquer sentido essas ações dos empresários, os donos das casas, de vais, tocas aqui, não tocas
4: eles
3: ali.
4: Eles lá sabem o que porque, é que querem fazer.
3: Sim, porque... já não há, e aliás, não há, já não há público para ir que vai atrás de DJs, e já vejo muitas casas que já não fazem publicidade, se não formos nós a fazer.
4: Sim,
3: eles não
4: fazem.
3: Porque...
4: Não fazem.
3: Por esse motivo mesmo.
4: Eu, por exemplo, eu faço isso no inverno, tipo, vou só a uma casa em cada localidade, por opção minha. Tipo, querem-me ver, têm que ir ali. Há sítios que têm 2 e 3 bares, poderia ir a todos, mas não, vou tocar só aqui. Naquela cidade vou tocar só ali.
3: Pois.
4: Para também não haver essas conversas, mas é uma opção minha, sim. Estar identificado àquela casa. Tipo, por exemplo, se eles gostarem do meu trabalho, olha, ele vai ali tocar, mas vai só àquela casa. Até podem ser pessoas que não costumam frequentar aquela casa, mas sei que naquele dia eles vão lá estar.
3: Nessas casas todas no Alentejo, passas um pouco de tudo ou é mais. Ou existe alguma aí no Alentejo apenas com música eletrónica?
4: Há uma, tem Ensinos, que é uma mais eletrónica, comercial, um eletrónico mais comercial, sim, Ensinos.
3: Qual é?
4: Que é o número 6, Ensinos. De resto, é tudo muito à base do reggaeton, do funk, passa tudo por aí. Infelizmente, que é o que se está a vender.
3: Não há, sim, exatamente.
4: Mas pronto, tem que ser.
3: Se fosse todos à base de música eletrónica, house e deep house e tech house.
4: Já foi. Já foi.
3: Opa,
4: bons já. Tempos já foram.
3: Acho que tem que haver seleção, porque sem haver o mal, a gente não sabe o que é o bem.
4: Eu acho, por exemplo, acho muito interessante aquela casa em Sines, é tipo, não podes tocar afro, não podes tocar funk, não podes tocar aquelas coisas, é expressamente proibido.
3: Pois. Exato.
4: E eu digo, felizmente, mas pronto. Quer dizer que não toque nas outras casas,
3: pois,
4: mas pronto.
3: Há casas que têm linha, como nós lá no Proibidos temos uma linha a cumprir.
4: Que é, por exemplo, eu tenho uma residência em Beja. E estava em que é durante a semana com os estudantes, mas é aquilo, é o reggaeton, é o funk, é muito bailarica, é muito para avacalhar, como se costuma dizer. Também que é estudantes, mas...
3: É normal, isso é normal. É o que vende.
4: É o que vende.
3: Hoje aqui em Faro, lá em Faro também é pelo mais fácil e tu vais em 10 bares, consegues ouvir os 10 bares a mesma
4: coisa.
3: O mesmo estilo musical. Não há... Há pouca oferta, mas... É compreensível é compreensível que isso aconteça. Fez-te confusão tu teres começado a fazer os sunsets para pessoas sentadas, porque isto é um conceito que começou relativamente há poucos anos, não na pandemia, mas antes da pandemia começou, porque os sunsets de braços no ar, tipo no solas e coisas assim, já é uma coisa que já está... Temos poucas casas com isso.
4: Poucas casas com a pista de sunset.
3: Com a pista de sunset.
4: Eu acho que há malta, pessoas que gostam de sair à tarde, e gostam de sair ali à tarde ou ao final da tarde, querem beber um copinho, querem estar ali sentados, ouvir uma boa música, estar ali a bater o pezinho, sentados. Eu acho que sim, acho que também faz falta sem ser tudo a loucura, né? Acho que querem levar a namorada... Ou irem com a família, que vê-se muito também à tarde, os pai, mãe, os filhos, no sunset. Por exemplo, vi muito no Pedras Amarelas, famílias a saírem da praia
3: irem ali.
4: Eu acho que sim, acho que tem que dar para todos. Acho que muita gente não gosta da confusão.
3: Também a faixa etária é outra, não é?
4: A faixa etária é outra também.
3: E o nível de... económico de cada um desses todos é muito diferente.
4: Muita qualidade, gostei disso.
3: Sim, o que permite que nós tenhamos um cachê bem melhor que trabalhando à noite.
4: E não foi o único sítio, Pedras Amarelas, por exemplo, este ano entrei no grupo No Solo. A No Solo Albufeira também, a maioria tudo sentada. Deve ser o único, talvez o único,
3: No
4: Solo diferente dos outros, mas há que começar por qualquer lado.
3: É o único, pois é. Eu também trabalhei nessa casa e fui o primeiro DJ residente lá na casa, e que é o único que eu mais gosto, o de Portimão. Achava que está ali muita coisa para melhorar.
4: Exato.
3: O da Falésia, pronto,
4: então,
3: é o que é. Também não pode ser todos iguais.
4: Exatamente.
3: E ainda bem que na Falésia é, porque permite que nós no Proibidos tenhamos tenhamos outro tipo de público.
4: Exatamente.
3: Mas são conceitos que são engraçados, em sítios de DJ é pôr as pessoas a dançar, mas eu gosto deste conceito. Deste tipo. Sim, gosto.
4: Por exemplo, tive outra casa também de malta sentada, foi no Água Club. Também pertence ao grupo Não Solo.
3: O K-Club?
4: O
3: Aqua Club.
4: Sim,
3: Aqua Club. Sim, aquele em Quarteira.
4: Sim, exatamente. Aquilo nunca percebi se era Quarteira, se era Vila Moura, nunca percebi.
3: O padrão diz que é Vila Moura, mas aquilo é Quarteira.
4: Eu acho que é Quarteira. Mas
3: aquilo
4: pronto.
3: É Quarteira. Sim.
4: Também é muito interessante.
3: É uma casa muito gira e é pena não ter pegado.
4: Era durante a hora de almoço. Era
3: sim, sim.
4: Da 1 da tarde às 5. Muito interessante.
3: É uma casa muito gira, é pena não ter pegado. Gui Lopes, tens alguma coisa que acrescentar aqui à nossa conversa? O que é que vais passar?
4: Vou passar a onda que eu mais gosto, que é um techzinho mais comercial. Pode subir um bocadinho no fim, mas como é uma pessoa toca pouco, e isto é para matar aqui o bichinho. Não quer dizer que seja o trabalho que uma pessoa faça, né? Nós somos versáteis. Mas
3: ok,
4: gosto
3: então
4: de...
3: vai-te preparando aí, não metas já ainda as coisas, vai-te preparando que eu já vou aí pôr carvão aí na lenha, na fogueira, e quanto a nós, não se esqueçam, 9 horas, sexta-feira, Rádio Horizonte, qualquer lado, basta pôr aí, vocês conseguem ouvir. A partir de janeiro vou introduzir aqui em uns minutinhos de uma parceria que estou a fazer com outra pessoa que tem aqui no YouTube uns videozinhos engraçados, e eu vou introduzi-los aqui para vocês perceberem, malta do old school que gosta de certas músicas, perceber onde é que estes artistas estiveram, o que é que eles estão a fazer, e vocês vão ter muita surpresa, que vão ver que o que a gente adorou andaram-nos a vender gato por lebre. Para já vamos ficar aqui com o Di Lopes e até ao próximo programa. Não se esqueçam, Rádio Horizonte Algarve.

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2: 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A Feira Franca Anual de Santo Estevão é uma organização da Junta de Freguesia de Santo Estevão. Tavira recebe, dia 20 de setembro, mais uma edição da Corrida Entre Pontes, iniciativa do Clube de Vela de Tavira, que deverá reunir cerca de 320 atletas dos 8 aos 80 anos. A prova principal, com 10 km e 300 metros, percorre alguns dos locais mais emblemáticos da cidade, tendo o Rio Gilão e as Pontes de Tavira como cenário. A programação inclui ainda três distâncias destinadas aos mais jovens, 500, 1100 e 1920 metros. A organização convida a população a sair à rua e a acompanhar a passagem dos atletas. Dia 20 de setembro, em Valjunco Picota, a tarde vai ser animada. Haverá baile a partir das 15 horas com Sons do Sul. Tavira recebe no dia 27 de setembro a 7ª edição do Tavira Gran Fondo. O evento reúne centenas de ciclistas num percurso pelos concelhos de Tavira, Alcoutim, Castro Marim e Vila Real de Santo António, numa jornada desportiva que dá a conhecer as paisagens, tradições e identidade do Sotavento Algarvio entre a serra e o mar. A Universidade Politécnica de Beja abre a segunda fase de candidaturas ao novo curso técnico superior profissional em Turismo de Fronteira e Eurocidade, com início em 2026-2027 na Escola de Hotelaria e Turismo de Vila Real de Santo António. O curso destina-se a titulares do ensino secundário, aprovados nas provas M23, detentores de diploma de especialização tecnológica ou diploma de técnico superior profissional e titulares de grau de ensino superior. Podem também candidatar-se cidadãos espanhóis com habilitação equivalente. As candidaturas realizam-se de 28 de setembro a 4 de outubro. Encontram-se abertas até ao dia 18 de outubro as candidaturas para o concurso de fotografia Tavira em Foco. O concurso é dirigido a todos os residentes em território português maiores de 18 anos. Cada participante pode submeter até 3 fotografias com uma frase complementar por imagem. Primeiro prémio, 1.200 euros, segundo prémio, 750 euros e terceiro prémio, 400 euros. No Museu Municipal de Tavira, Núcleo Islâmico, podem visitar a exposição permanente Tavira Islâmica, a exposição temporária Judeus em Tavira, Fragmentos de uma História, patente até ao dia 31 de dezembro. No Museu Municipal de Tavira, Palácio da Galeria, podem visitar a exposição permanente Dieta Mediterrânica Património Cultural Milenar, a exposição Tudo em Prol do Bairro, o Sal em Tavira e a Construção em Comum, patente até ao dia 3 de outubro, a exposição Uma Árvore, de Daniel Moreira e Rita Castro Neves, com curadoria de Ana Anacleto, patente até ao dia 24 de outubro. Na Igreja de São José está patente a exposição Tavira Caritativa, Hospital do Espírito Santo de Tavira. Podem visitar a exposição de segunda a sexta-feira, das 10 às 13 e das 14 às 17. Na Igreja e Casa Museu da Misericórdia está patente a exposição Pão, Azeite e Vinho, Rituais de Fé, para visitar de segunda a sábado, das 10 às 12h30 e das 14 às 17h30.
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6: Viva! Está no ar o Sexy Sound System Live. Hoje começamos com música nova de Kassem, Paradise, no rádio.